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2: Vamos ver se vocês lembram.
3: Sucesso do João Bosco e Vinícius. Simbora!

0: 9:32.
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Essa é pra você que não vê os momentos mais simples passando na sua vida, viu? Presta atenção.

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1: 10:01.
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0: 10:30.
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0: 12 horas, em ponto.
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0: eu acho que você tem que mandar aquela mensagem. Mas manda o que tá no seu coração.
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1: 11:33.
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Muito obrigado, gente! Obrigado pela presença, obrigado pela energia de vocês, obrigado pelo carinho. Obrigado por estar aqui com a gente em mais um dia especial, mais uma noite especial. Que Deus abençoe nossos fã-clubes, nossos amigos, nossos familiares. Muito obrigado por somar com a gente toda essa noite especial.

0: 5:01.
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2: 5 horas e 22 minutos.

0: 5:42.
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2: 6:02.
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2: 6 horas e 31 minutos.

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1: 7:01.
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1: 7:30.
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1: 8 horas em ponto.
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0: prazer, tô chegando no teu radinho, soltinho, teu amigão, te faço companhia e a partir de agora a gente vai juntinhos, é, eu, você, você e eu, a gente vai comandando o radinho aqui nas ondas, a sua integração FM, a mais ouvida em Arroio do Meio, só da integração, tá bom? Galerinha, a partir de agora é no embalo, é no pique, você interagindo com a gente, mandando seu alô, seu recado via nosso WhatsApp. 51997442711 51997442711 para você interagir com a gente aí, tá bom? 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Muito bem, galerinha, dito isso, a partir de agora tá no ar mais uma edição do Manhã Integração.
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presença da circulação de umidade associada. Área de baixa pressão sobre o oceano. A chuva pode ocorrer desde a madrugada e persiste durante a manhã. Ao longo da tarde ainda poderão ocorrer pancadas isoladas de chuva, porém a instabilidade perde força gradualmente, favorecendo a melhora das condições do tempo no decorrer do período. Os ventos sopram do quadrante sul-sudeste de moderada intensidade, reforçando a sensação de frio. Temperaturas permanecem baixas durante o dia e apresentam declínio durante a noite. A mínima para hoje, 9 graus, a máxima de

favoráveis à formação de geada nas áreas de baixada e nevoeiro em pontos isolados do vale. Apesar da presença do sol, o ar frio mantém as temperaturas baixas durante todo o dia. A mínima para amanhã, sexta-feira, 4 graus, a máxima de 12 graus. 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

0: Para aquele intervalinho, já já tô de volta, trazendo muito mais pra você.
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0: 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Bom dia pra você, uma boa quinta-feira. Valeu aí por essa sintonia. Lembrando, tá rolando promoção aqui nas ondas da integração, meu povo. 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Parceria do Tete, alô Tete, ô queridão, bom dia pra você, queridão. Aliás, pra você que quiser comprar camisetas de todas as seleções, eu sei que a do Paraguai tá vendendo um monte, né, Tete? Depois do que o Paraguai fez com a Alemanha, tá vendendo um monte. Então, qualquer seleção você encontra lá com o nosso amigão Tete, tá bom? Vamos lá, galerinha, a gente continua com Rogério Magrão.
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0: Áries.
1: Comunicação em alta nesta quinta-feira, ariano. Use todas as oportunidades que tiver para trocar experiências e fazer novos contatos. Não é hora de se fechar em sua concha, mas de se expressar com mais clareza e sem medo. Cor do dia é o laranja, número de sorte 53.
0: Touro.
1: Tire o foco das outras pessoas e dos conflitos dos outros, taurino. Coloque toda a sua atenção em si mesmo, evite se envolver em problemas que não lhe dizem respeito e tome cuidado para não se sobrecarregar com obrigações que não são suas. Isso fará da sua quinta-feira mais leve. Cor do dia é o amarelo, número de sorte 25.
0: Gêmeos.
1: Coloque todas as suas energias nos trabalhos pessoais e nas metas profissionais, geminiano. Esse é um dia para cumprir tarefas e evitar deixar que as obrigações se acumulem. Você vai ser tomado por uma atitude mais prática nesta quinta. Então use o momento para eliminar itens da sua lista de obrigações. Cor do dia é o roxo, número de sorte 44.
0: Câncer.
1: Cuidado com os gastos, canceriano. Use o dia para poupar e evite fazer compras muito significativas. As estrelas mostram uma tendência para gastos menos importantes. Então, tome cuidado para não acabar gastando mais do que deveria. Cor do dia azul escuro, número de sorte.

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0: Ouvintes do Manhã Integração, estamos chegando com a nossa participação e hoje especial aqui do Sicredi, região dos Vales, de Arroio do Meio, na entrada da cidade, que está lançando a sua campanha dos 45 anos. E para falar desse grande evento está aqui o Jair Almeida, que é o gerente. Tudo bem, Jair? Bem-vindo aqui na Rádio Integração. Bom dia.
1: Bom dia, Ana. Bom dia aos ouvintes da Integração. Realmente hoje a gente está completando 44 anos, né? 2 de julho. E por ocasião, então, do aniversário do Sicredi Rio dos Vales, a gente está fazendo o lançamento da maior promoção da cooperativa até hoje, né? Serão 4,5 milhões distribuídos em prêmios ao longo dos próximos 12 meses, né? 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
0: E tem aqui um valor específico para a cidade de Arroio do Meio, para dividir entre a tua agência e a agência do Fábio.
1: Sim, a promoção ela é dividida por grupos de agência, né, conforme o número de associados. Então, aqui na entrada da cidade, a gente premiará 32 associados, somando R$320 mil. E na agência lá da praça serão mais R$250 mil em premiação.
0: Isso em vale compras no nosso comércio local.
1: Isso, a premiação se dá através de cartões presentes, né? Então a gente terá no dia 21 de outubro 8 sorteios aqui na agência no valor de R$5 mil. Depois terá lá no mês de dezembro, 21 de dezembro, mais 8 associados sorteados com R$5 mil. 6 de abril, na nossa assembleia aqui do município, serão 8 associados com um valor de R$10 mil no cartão presente e mais 8 associados lá no dia 2 de julho de 27, com R$20 mil cada cartão. Então serão R$320 mil com 32 associados contemplados aqui no município.
0: Quanto mais serviços você fizer junto ao Sicredi, maiores são as chances de você concorrer para ganhar.
1: Perfeito. Então, todos os produtos e serviços aí da cooperativa dão direito a cupons, né? 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
0: Jair, o endereço, horário de atendimento e o teu convite para o pessoal vir prestigiar aqui o aniversário de 44 anos e também o lançamento da campanha com o coquetel.
1: Perfeito, Ana. A gente convida aos associados, enfim, a comunidade de Arroio do Meio, que venha nos prestigiar hoje, desfrutar do coquetel que está à disposição aí dos associados, né? 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A gente abre uma hora antes e fecha uma hora depois que o horário tradicional dos bancos, justamente para proporcionar uma qualidade melhor de atendimento ao nosso associado.
0: Muito obrigada, então, por trazer pra gente aí essa participação. E, Dinho, eu vou ficar por aqui, viu? Aproveitar o coquetel, o cafezinho, porque tá imperdível, gente. O cheirinho tá delicioso. Então, associado do Sicredi, não associado, passa aqui na agência hoje, conversa com o gerente. Esse foi, então, o Jair Almeida falando pros microfones da Integração FM. Vai daí, Dinho. Um bom programa.

Gente, vai juntinhos. Deixa eu mandar um alôzão aqui pro José Carlos na companhia com a gente. Alô, José. A Simone também interagindo. Quem mais? A Demir Bess na companhia. O Rogério Haas. Ilse Maria Sueli também com a gente. A Marlise, a Demil Dicker. E ela, Clarice. Ô, Clarice, bom dia pra você, querida. Caiu da cama, é, Clarice? É. Deu barro. Deu barro. Hã? Paiou aqui o meu

0: Leão.
1: Emoções e pensamentos estarão em conflito para você, leonino, e o segredo para lidar com isso é a paciência. Olhe para dentro e tente organizar melhor o que você tem pensado e sentido. Se for preciso, aconselhe-se com alguém de confiança e não tenha pressa ao tomar decisões. Cor do dia é o rosa, número de sorte 37.
0: Virgem.
1: Não dê ouvidos para o seu pessimismo, virginiano. Isso vai fazer com que você perca algumas boas oportunidades ao longo do dia e se sinta menos motivado nas tarefas do cotidiano. Mantenha uma atitude positiva e esteja perto de pessoas que possam elevar o seu astral. Cor do dia é o cinza, número de sorte 34.
0: Libra.
1: O dia pede que você saia um pouco da rotina e tome cuidado para não se sobrecarregar, libriano. É hora de desacelerar um pouco e se divertir. Procure a companhia dos amigos e não se isole. Use o dia também para melhorar um pouco a sua vida social. Cor do dia é o marrom, número de sorte 36.
0: Escorpião.
1: Evite fazer muita coisa ao mesmo tempo nesta quinta-feira, escorpiano, porque você pode acabar não conseguindo terminar nada do que começar. A palavra do dia é organização. Estabeleça suas prioridades e evite gastar energia com o que está além das suas próprias capacidades.

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0: como é que você tá hoje, hein? Tudo tranquilo, tá numa boa? Maravilha, hein? A gente vai juntinhos até o meio-dia, você sabe, né? Sempre agitando o seu radinho. E nas ondas da mais ouvida, sua Integração FM. 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
1: Bom dia!
0: 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Agora 28 minutos, faltando para as 10. A gente continua.

0: Leão.
1: Emoções e pensamentos estarão em conflito para você, leonino, e o segredo para lidar com isso é a paciência. Olhe para dentro e tente organizar melhor o que você tem pensado e sentido. Se for preciso, aconselhe-se com alguém de confiança e não tenha pressa ao tomar decisões. Cor do dia é o rosa, número de sorte 37.
0: Virgem.
1: Não dê ouvidos para o seu pessimismo, virginiano. Isso vai fazer com que você perca algumas boas oportunidades ao longo do dia e se sinta menos motivado nas tarefas do cotidiano. Mantenha uma atitude positiva e esteja perto de pessoas que possam elevar o seu astral. Cor do dia é o cinza, número de sorte 34.
0: Libra.
1: O dia pede que você saia um pouco da rotina e tome cuidado para não se sobrecarregar, libriano. É hora de desacelerar um pouco e se divertir. Procure a companhia dos amigos e não se isole. Use o dia também para melhorar um pouco a sua vida social. Cor do dia é o marrom, número de sorte 36.
0: Escorpião.
1: Evite fazer muita coisa ao mesmo tempo nesta quinta-feira, escorpiano, porque você pode acabar não conseguindo terminar nada do que começar. A palavra do dia é organização. Estabeleça suas prioridades e evite gastar energia com o que está além das suas próprias capacidades.

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brasileiro! E aí, como é que você tá, hein? Hoje, já eu quero falar de Copa do Mundo. Já a gente vai conversar, porque tá acontecendo muita coisa, né? Na Copa do Mundo. Vocês viram ontem o jogo da Bélgica e do Senegal? Senegal tava vencendo por 2-0, meu povo, até os 90 do segundo tempo ali. 40 minutos do segundo tempo, tava 2-0 pro Senegal. E aí, o que aconteceu? Bélgica empatou 2-2 e depois venceu na prorrogação. Olha como o futebol é uma coisa dinâmica, louca, né? Copa do Mundo tá proporcionando pra gente jogos maravilhosos aí, né? Daqui a pouco a gente fala mais, né? Lembrando que a seleção brasileira volta aos gramados no domingo, jogando contra a Noruega, 17h. Nossa torcida aí pelo Brasil. A gente tomou gosto, né, gente? Começamos meio desanimado, mais pra lá do que pra cá, né, rapaz, né? Começamos naquela tristeza, mas depois o Vini Júnior deixou todo mundo iludido. E agora a gente sabe, rapaz, por que a Virgínia se chonou por esse homem, né? Tem como não chorar. Eita, nós, vamos lá. 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Abraço aí pra galerinha, sempre com a gente. Vamos lá, deixa eu ver quem tá comigo, hein? Bom dia, aqui é a Camila. Oi, Camila. Deixa eu ver quem tá mandando o recado. Oi, achou que vai dar Brasil e o meu marido tá achando que é Argentina, ó. Você tá um

cidadão não, viu? Deixa aí, coitado. Ah, você não faz isso. Falei brincando, viu? Falei brincando. É, você deixa ele, tá? Apesar dele tá apostando na Argentina ainda. Mas vamos lá, quem mais? O Edson Fischer, na companhia com a gente. Alô, Edson, bom dia pra você, queridão. Valeu aí por essa sintonia, companhia de todos os dias. Aqui nas ondas da integração. Agora 5 minutos, faltando pra 10. 5 pra 10.

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nessa quinta-feira, mas amanhã, sexta-feira, vai fazer mais frio. Bora, tempo fica melhor, né? O sol ganha mais força. Amanhã, sexta-feira, as temperaturas serão mais baixas aí, com a mínima de 4 graus, hein? Bom, galerinha, a gente vai fazer o seguinte, vamos lá para aquele intervalinho rapidinho, você sabe. Já já tô de volta trazendo muito mais pra vocês. Sai daí não, viu? Ó, tá chegando o recado.

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Simbora, meu povo, a gente continua por aqui, amanhã integração, vamos lá, galerinha. 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Vamos lá, galerinha!

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1: 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Volto

0: 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Tudo bem, a gente vai seguindo por aqui amanhã, integração.
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0: Muito mais o amor de arroio do meio. Bom dia, uma boa quinta-feira. E aí, como é que você tá hoje? Já tomou cafezinho? Já rolou cafezinho por aí? É.
2: Quero café!
0: É, já fez.
2: Quero
0: o cafezinho?
2: Café.
0: Ai, eu tomei pouco café hoje, gente. Olha, se eu contar pra vocês, vocês vão acreditar. Vocês vão dizer, ah, o Dinho tá doente. Eu tomei uma xícara de café. Sabe? Uma mísera xícara!
2: Quero
0: de café!
2: Quero café!
0: Só uma eu tomei hoje. Você acredita? É, rapaz, olha. Ô, produção! Produção!
3: Você tem café?
4: Tem café!
0: Eu preciso de café, produção! bom dia, vamos lá. Deixa eu ver quem tá com a gente no nosso WhatsApp. Oi, Marlene, bom dia. Ó, um beijo pra você, querida. Valeu demais aí pelo carinho da audiência. Letícia também interagindo. Quem mais? Meu amigo Jorge. Alô, Jorge. E aí, queridão? É, Copa do Mundo tá bombando, né, Jorge? Tá legal de assistir os jogos, né? Menos aqueles lá da meia-noite. E aí não dá. Aí o guarda já tá dormindo às 9:30. Vamos lá, galerinha, a gente continua.

0: Muito bem, tá aí o som da Simone Mendes, fechando mais um bloco da manhã integração, ó, gente vai para aquele intervalinho, depois do intervalo o Gabriel chega com mais unidade móvel aqui pra gente.
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0: Bom dia, boa quinta-feira. Tá chegando aí a nossa Unidade Móvel. Muito mais, a mais ouvida.
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8: 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Volto para os estúdios.

0: muito mais. Bom dia pra você. Bom dia pra você que tá aí, né, com a gente. Bom dia pra você que pegou gripe. Assim como eu, rapaz. É aquela gripe que não quer deixar, né? Não quer ir embora. 2 semanas já. Já vai fazer aniversário. Já é da família, né? Eu já nem tô mais tomando remédio porque já faz parte da família. Eu fico com pena, né? Vai que ela vai embora. É. E como é que eu vou fazer isso com a coitada, né? Já tá tanto tempo comigo. Não posso fazer isso, né, gente? Vamos lá, galerinha. A gente continua por aqui amanhã, integração.
1: Não ficar sozinha, mais uma do DNA. Vá!

aqui da Manhã Integração. Ó, galerinha, a gente vai fazer o seguinte, a gente vai para aquele intervalinho sempre rapidinho, já depois do intervalo, Gabriel retorna aqui na nossa unidade móvel, ele vai até as lojas por menos, conferir as promoções aí, bom? Pois o intervalo tem unidade móvel, você continua ligado com a gente.

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Bom dia pra você, uma boa quinta-feira. Obrigadão demais aí pela companhia, pela audiência. A temperatura nesse momento na marca dos 14 graus aí, né? Chove na região dos vales. É, meu amigo, amanhã o tempo até melhora, viu? Amanhã o sol predomina na região.

voz, né? A gente precisa saber o que tá acontecendo no mundo, hein? Quando tem sol tá frio, quando chove tá quente. O que é isso? Que matemática é essa que não tá fechando aí no dia a dia, hein? Vamos lá, galerinha, a gente continua. Agora são 11 horas 15 minutos. Tem Paulinho e Fábio.

0: gente vai para aquele inteiro balinho. Sempre rapidinho, já já tô de volta, trazendo muito mais pra você, hein? E é, lembrando que ainda hoje tem nossa mensagem do dia.
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Bom, galerinha, vamos lá. Chegou a hora da nossa mensagem do dia.

agora a nossa mensagem do dia. Mensagem dessa quinta-feira. Olha, um senhor de idade chegou a um consultório médico para fazer um curativo em sua mão, no qual havia um profundo corte. Muito apressado, ele pediu urgência no atendimento, pois tinha um compromisso. O médico que o atendia, curioso, perguntou o que tinha de tão urgente.

muito avançado, médico muito preocupado com o atraso do atendimento disso. Então hoje ela ficará muito preocupada com sua demora. O que o senhor respondeu, não, ela já não sabe quem sou eu. Há 5 anos ela não me reconhece mais. O médico então questionou: mas então, por que o senhor tem tanta pressa e necessidade de estar com ela todas as manhãs, já que ela não reconhece mais? O velhinho então deu um sorriso, batendo de leve no ombro do médico e respondeu:

Sabe, o verdadeiro amor, ele não se resume ao físico nem ao romântico. O verdadeiro amor é a aceitação de tudo que o outro é, de tudo que foi um dia e de tudo que será amanhã. Pra você, uma boa quinta-feira. Tô ficando por aqui, tô de volta amanhã, sexta-feira, se o papai lá do céu assim nos permitir e a gripe me deixar. A todos, bom dia, boa quinta-feira, valeu galerinha, tchau.

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1: Boa tarde, aqui é o pastor Marcos da Igreja Assembleia de Deus Missão do bairro Bela Vista. Logo depois do supermercado da Baixinha, nós encontramos a Igreja Assembleia de Deus Missão. E está com as portas abertas para todos aqueles que queiram visitar, conhecer mais da Palavra de Deus. Vocês são nossos convidados especiais. E agradeço a Deus também através da Rádio Integração FM, que me dá essa oportunidade toda quarta, quinta e sexta, meio-dia, nessa rádio abençoada. E eu agradeço a Deus porque tem muitas pessoas que escutando a rádio e aquelas pessoas que me encontram no supermercado e falam, o senhor que fala, né, na Rádio Integração, sim, uma palavra de fé e esperança, sim. Então, eu fico muito feliz que pessoas estão sendo edificadas pela palavra de Deus, para colocar fé nos seus corações em Senhor Jesus. Amém? E aqui diz a palavra do Senhor, você está em sintonia, muito obrigado. Salmos capítulo 107 diz assim, versículo 1. Rendei graças ao Senhor, porque Ele é bom, e a sua misericórdia dura para sempre. É tão lindo, irmão, nós agradecemos a Deus, render graças ao Senhor, louvar o seu nome, porque tem tantas coisas que Deus tem feito por nós e não temos nem ideia a quantidade de coisas lindas, de provisões, nos guardar, nos proteger, nos livrar. Isso é muito importante. A gente sempre agradecer a Deus ao final do dia e amanhecer o dia e dizer, Senhor, coloque em teus cuidados todo esse dia. E crer no Senhor Jesus, que é muito importante. Amém? Então, eu quero também expressar que domingo, às 18 horas, vamos ter um culto muito abençoado. Um culto da família. Vocês são nossos convidados especiais também. Está sendo uma bênção de Deus a cada culto. As pessoas, os irmãos estão adorando a Deus, sentindo a presença do Espírito Santo no meio dos louvores. Então, quero convidar todos a participar em nome de Jesus. E nessa quinta-feira que vocês estão nos escutando, muito obrigado. Que Deus vos abençoe todos nós e abençoe também toda a nossa cidade arroiomense, os arroiomenses, né? E também todas as nossas autoridades. Em nome de Jesus, Deus nos abençoe. Amém.

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1: 12:09.
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0: 12:20.
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2: Ao vivo em Míconos.
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2: 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Na simplicidade. 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Bora, senhor.

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1: 12:43.
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0: uma hora em ponto.
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E muito boa tarde, ouvintes aqui da Rádio Integração, começando mais uma tarde show por aqui hoje, dia 2/7, agora 1:06. Você já sabe que para participar comigo aqui da rádio é só mandar no nosso WhatsApp pelo 99744-2711 ou pelo 3716-2188. Bora participar junto dessa tarde show que tem muita coisa para acontecer hoje de tarde. É isso aí, seguem agora comigo, Gabriel Calcin. Antes vocês estavam de manhã no programa do Dinho, na manhã integração, e agora seguem comigo, é isso aí. Bora lá então com música, vamos lá.

0: 1:22.
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0: Oi, gente. Boa noite.
1: Não. Apaga, apaga, apaga.
2: Oi, turma. Boa noite.

0: 1:41.
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agora 1h45. E no próximo sábado, dia 4, no ginásio Parroral, tem a festa de São João em comemoração dos 116 anos da MF São Caetano. O início começa às 14h. E depois se estende a festa ali pela tarde, né? 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É isso aí, vamos seguindo na companhia que eu sigo aqui com a programação, bora lá.

0: 10:01.
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2:08, e no próximo domingo, dia 5 de julho, neste domingo agora, na Igreja Matriz e Salão Paroquial, tem a festa dos 110 anos da paróquia Nossa Senhora do Perpétuo Socorro e a celebração dos jubileus matrimoniais. Às 9h30, a missa e ao meio-dia, almoço. À tarde, baile animado com a banda Quarteto da Alegria. 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É isso aí, segue na companhia que eu sigo daqui.

0: 10:22.
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Agora 2:26. 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É isso aí, vamos seguindo daqui e vocês seguem escutando daí.

0: 10:41. 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

0: 2:44, a comunidade de São Jacó de Arroio Grande Superior convida você e sua família para o tradicional baile de camp no dia 25 de julho. A programação inicia às 19 horas com a missa, às 20:30 com janta e após baile com a banda Quarteto da Alegria. 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É isso aí, logo logo trago uma unidade móvel aqui pra vocês.
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0: 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É isso aí, então. Vamos seguir com a programação, que tem muita música ainda pra tocar essa tarde. Bora lá.

0: 10:01.
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Agora 3:26. Oh, meu Deus, eu já tô pulando as horas aqui. 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
1: 3:21.
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3:24. Vamos dar uma olhadinha na previsão do tempo para hoje, que eu ainda não passei para vocês, né? Meia tarde agora. A temperatura atual marca 12,6 graus e a sensação térmica 12,7. A temperatura mínima prevista para hoje era de 9 graus e a máxima 15. A probabilidade de chuva ainda segue em 70% e 15 milímetros ainda estão previstos para cair. O tempo segue instável no vale devido a uma permanência da circulação de umidade associada a uma área de baixa pressão sobre o oceano. A chuva pode ocorrer desde a madrugada e persistir durante a manhã. Ao longo da tarde, ainda poderão ocorrer pancadas isoladas de chuva, porém a instabilidade perde força gradualmente, favorecendo a melhora das condições do tempo e no decorrer do período. Os ventos sopram do quadrante sul-sudeste de forma moderada em intensidade, reforçando a sensação de frio. As temperaturas permanecem abaixas durante o dia, apresentando declínio no período da noite. Pelo que vejo aqui, vejo sexta e sábado que haverá sol, né? Mas ainda não posso dizer com certeza. Mas então é essa a previsão prevista para hoje, né? Ainda vai chover um pouquinho. 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E é isso aí, vamos seguindo.

0: 10:42.
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3: 4:03. 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

E agora, 4 horas e 9 minutos. 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

0: 4:21.
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4:25. Vamos dar uma olhadinha na previsão do tempo para amanhã. Nosso sextou já novamente. Meu Deus do céu. Essas semanas aqui passam muito rápidas. Eu não tô acostumado ainda com isso. Então, para amanhã, sexta-feira, dia 3 de julho, a mínima prevista é de 4 graus e a máxima 12 graus. Não há chance de chuva, 0 milímetros. O tempo fica firme no vale sob a influência de uma área de alta pressão atmosférica. O sol aparece entre poucas nuvens durante todo o dia. O amanhecer será bastante frio, com condições favoráveis à formação de geada nas áreas de baixada e de nevoeiro em pontos isolados na região. Apesar da presença do sol, o ar frio mantém as temperaturas abaixo durante todo o dia. Então amanhã, graças a Deus, teremos um solzinho aí pela frente, né? Acabou a chuva. 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

0: 4:40.
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E agora 4 horas e 45 minutos, apoio cultural Lojas Bad, Arroio do Meio, abra seu crediário e concorra a R$500 em vale compras, pagando em dia concorre a mais 500 e a cada R$100 em compras, um cupom para concorrer à bola da final da Copa do Mundo. 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Essas então foram as informações para essa tarde show, muita música por aqui, né? A Aninha já tá aqui nos estúdios também, lembrando que o horário dela começa das 5 horas até as 7 horas da noite, tá bom? Então é isso, me despeço, amanhã de manhã vocês já vão escutar nas unidades móveis no programa Amanhã Integração com o Dinho e de tarde a partir da 1 hora sextou comigo. É isso aí então, um beijo e até amanhã.

0: 5:03.
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tarde para você, são exatamente 5 horas e 10 minutos, a temperatura marca 11 graus e o fim de tarde chega trazendo aquele clima típico de inverno, convidando a diminuir o ritmo e aproveitar cada instante. Nesta quinta-feira, 2 de julho, também celebramos duas datas especiais, o Dia do Bombeiro Brasileiro, uma homenagem a homens e mulheres que dedicam suas vidas a proteger e salvar pessoas. Também o Dia do Hospital, reconhecendo o trabalho de todos os profissionais que cuidam da nossa saúde com dedicação e esperança. Que este final de tarde seja de paz, gratidão e boas energias. Onde você estiver, no trabalho, na estrada ou já em casa, receba o nosso abraço carinhoso. A partir de agora, seguimos juntos na programação da Rádio Integração, com muita música, informação e a companhia de sempre para deixar o seu fim de tarde ainda mais especial. Um abraço aí pro colega Gabriel, essa hora já tá em casa, tá curtindo aí com a gente também, um bom descanso, amanhã de manhã estará nas unidades móveis e então amanhã de tarde de volta aqui com você. Mas agora então eu, a Ana Schoenberg, sigo até às 19 horas e para participar o telefone do ouvinte é o 3716-2188 e o nosso WhatsApp é o 997-442711. Fique à vontade aí para participar, interagir, pedir sua música, combinado? E para dar o pontapé inicial tem banda Alma Nova, A Chuva Lembra Você. Maravilhosa tarde aí, vamos juntinhos.

0: 5:22.
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5:26. Bom finalzinho de tarde aí pra você. Muito prazer, você está comigo, a Ana. E vamos juntos nesse clima de muita alegria hoje. 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E no próximo sábado, dia 4, no Ginásio Pá Rural, tem a festa de São João em comemoração aos 116 anos da EMF São Caetano. Início às 14 horas. 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E daqui a pouquinho tem a previsão do tempo, também a agenda do turismo, muita coisa boa e claro, a participação chegando aqui dos nossos amados ouvintes. Quem tá comigo é ele, né? Tá mandando aqui pra mim uma mensagem. Vamos lá então saber aqui, é o Charles Edu. Ô Charles, como é que tu tá, meu amigo? Tudo bem contigo? Então tá, ele manda assim, ó. Charles, deixa eu ver aqui, ó, que linda mensagem. Aninha é a única. Se existisse duas no mundo, não existiria a guerra. Teria mais flores e as músicas só seriam boas. Que mensagem linda e cheia de carinho, hein? Muito obrigado por essas palavras. Uma boa tarde, Charles. Um abraço especial pra você aí de Estrela. E obrigado por estar sempre por aqui, batendo ponto e fazendo parte dessa nossa caminhada. E ele colocando aí, meu relatório médico é bem curto. Como assim, Charles? Charles colocou, como você está de saúde? Então passa o relatório médico, como fazem os famosos. Ele quer saber como é que eu tô, né? Mas meu relatório é curto, viu? É, olha só, meu estado geral 100%. Pressão estável, temperatura nem quente nem fria. Coração só no modo figurado. Exames sem alterações. No diagnóstico, prontinho para conversar, responder as perguntas e dar umas boas risadas. Mas adorei a ideia, viu? Se eu fosse famosa, esse seria meu boletim médico oficial. Obrigado pela preocupação e pelo bom humor, Charles Edu. Vamos lá para Santa Catarina, nesse exato momento, com a Rádio Integração.

0: 5:40.
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faltando 15 minutos para 6 da tarde. A gente segue por aqui informando também a agenda do turismo, preparada pela colega Marlise Fir, com o apoio da Girando Sol, Sicredi, Transportes Irmão Xé. Visite o mirante localizado no coração do Cristo Protetor. O atrativo é acessado por elevador panorâmico e proporciona uma vista privilegiada a 33 metros de altura. O acesso ao mirante é mediante aquisição de ingresso no valor de R$50. Pessoas com 60 anos ou mais pagam 25. O camping do Irineu informa que o atendimento para acampamentos e motorhomes segue mediante reserva. O local também continua recebendo grupos para almoços e jantares, além de disponibilizar seu espaço para festas familiares e eventos empresariais. A Casa do Artesão e do Turista atende das 8h30 às 11h45 e das 13h30 às 17h45. Está aberto para visitação à exposição Núcleo Municipal de Cultura 35 anos, na Casa do Museu, em horário comercial. Temporada de fundi no Centro de Lazer Arroio Grande, todos os sábados à noite, a partir das 19h15, com reservas pelo WhatsApp 999-46-6054. E no dia 4 de julho, a Hopi Turismo promove a experiência As Árvores do Caminho. Informações pelo 93618-6422 com a Rosemary. E nos dias 25 e 26 de julho, acontece a Feira Gastronômica Sabores de Arroio do Meio na Rua Coberta. Participe, prestigie e descubra os encantos do turismo regional. Temperatura nesse exato momento na casa dos 11,5 graus. E aí, galerinha, tudo bem? Tudo certinho? Pois é, tô recebendo um vídeo aqui, gente. Já olhei ele 2, 3 vezes. Que legal. Então vamos lá, né? Deixa eu ver aqui. Então, tem participação do João e do Vendeline. A gente quer deixar um agradecimento especial aí, né, pra vocês do Morro Leão em Capitão, pela audiência, pelo carinho e pela atenção de sempre. Ficamos muito felizes por vocês terem compartilhado conosco o vídeo mostrando lá o gatinho tranquilamente em cima da soleira da janela e a chuva correndo pela calha do telhado. Quanta água, hein? Já formando aí poças d'água ao redor da casa. E esses registros retratam com simplicidade a beleza do dia a dia da nossa comunidade, torna o nosso trabalho ainda mais próximo de quem nos acompanha. Muito obrigado pela participação e pela confiança. Contem sempre conosco aí, continue enviando seus vídeos, seus registros. Um grande abraço ao João e ao Vendelino Bildauer e a todos aí do Morro Leão. E também quero agradecer o Charles Edu. Eu fiquei simplesmente encantada com o carinho e a dedicação que você colocou em cada detalhe das artes e do vídeo que ele fez para mim hoje. Você conseguiu transformar uma simples foto em algo cheio de criatividade, me levando para um estúdio com looks lindíssimos e totalmente diferentes. Cada imagem ficou especial e o vídeo reunindo tudo ficou emocionante, muito bem feito. Receber um presente assim, criado com tanto talento e carinho, não tem preço. Muito obrigada por dedicar o seu tempo e por compartilhar esse dom tão bonito. Que Deus continue abençoando sua criatividade e inspirando você a fazer trabalhos tão especiais. Meu coração está cheinho de gratidão. Obrigado de verdade, Charles. Você fez um trabalho lindo e inesquecível. Bora lá curtir comigo, Samarino. Faltando agora 10 minutos para 6. Daqui a pouquinho tem participação ao vivo aqui nos estúdios. Ficou curioso quem é que vai estar aqui? Eu também. Então, aguardem.

maravilha essa rádio. Tá chegando aí ao Zezé de Camargo e Luciano, dois corações e uma história. Faltando 4 minutos para 6 da tarde. E eu quero aqui mandar um recado, viu? É pro Charles Edu. Olha só, o Vendelino, o Charles lá do Morro Leão, em Capitão, está te mandando um recado. Ontem você brincou dizendo que o Vendelino não era para deixar o galo molhar. Pois hoje veio a resposta, Charles. Em tom de brincadeira, é claro, tá bom? Charles, pode ficar tranquilo. Hoje o galo foi direto para a panela. Um grande abraço aí pro Vendelino e pro Charles Edu. É esse bom humor e é essa amizade que deixam a nossa programação ainda mais alegre. Continue participando e mandando seus recados. Yeah.

0: horas em ponto.
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7:05. Uma boa noite para você. Atenção, no próximo domingo, dia 5 de julho, na Igreja Matriz e Salão Paroquial, tem festa dos 110 anos da paróquia Nossa Senhora do Perpétuo Socorro e a celebração dos jubileus matrimoniais. Às 9:30 tem missa, meio-dia almoço, à tarde, baile animado com a banda Quarteto da Alegria. 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Então é domingo, não perca essa super festa. E a comunidade São Jacó de Arroio Grande Superior convida você e sua família para o tradicional baile de Kerp no dia 25 de julho. A programação inicia às 19 horas com missa. Às 20:30 tem janta e após tem baile com a banda Quarteto da Alegria. 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E atenção, galera, vem aí o segundo jantar baile do Esporte Clube Cruzeiro de Linha 32, em comemoração aos 60 anos de história. Será no dia 1º de agosto, no Salão da Comunidade. Recepção às 19 horas e a janta às 20 horas. Reserve com a diretoria. 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E o Charles Edu tá nos enviando aqui, ó, Copa do Mundo de 2026, Espanha 3, Áustria 0. Espanha classificada, resultado de Charles Edu. E o Quarteto da Alegria, Ana, são 4 integrantes? Acho que deve ser 4 integrantes. Mas o Charles Edu também aqui mandou, né? E a novela do Galo continua lá com o Vendelino. O Charles Edu mandou a resposta aqui pra gente. Tadinho do Galo, magoei. O Vendelino disse que o Galo foi pra panela. E aí o Charles ficou magoado. E é muita resenha entre os nossos ouvintes. Um abraço, então, a você, Charles, é o Vendelino, e que mostram aí sempre uma boa brincadeira feita com respeito e bom humor, sempre rende boas risadas. E continue participando aí da nossa programação, certo, meus amigos? Uma ótima noite pra vocês. E vamos curtir aqui na Integração FM. É Banda Alvorecer, participação do Flávio Dalcin. Caramba, que baile bom! Vamos animar, galera! Uhul!

0: 6:20.
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1: 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E a previsão do tempo para amanhã, sexta-feira, dia 3 de julho, o tempo fica firme no vale sob a influência de uma área de alta pressão atmosférica. O sol aparece entre poucas nuvens durante todo o dia. O amanhecer será bastante frio, com condições favoráveis à formação de geada nas áreas de baixa e de nevoeiro em pontos isolados da região. Apesar da presença do sol, o frio mantém as temperaturas baixas durante todo o dia. Mínima de 4 graus, máxima de 12. Sábado, a mínima de 3, a máxima de 16 graus. E no domingo já esquenta um pouquinho mais. Mínima de 6 e máxima de 19 graus. 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
1: E seguimos por aqui a programação informando aí, ó, que vem aí a 7ª Feira Gastronômica Sabores de Arroio do Meio. Será dias 25 e 26 de julho, na Rua de Eventos, com gastronomia e shows imperdíveis. 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Então participe aí da Feira Gastronômica Sabores de Arroio do Meio, que acontece nos dias 25 e 26 de julho. E vamos seguindo aqui com a boa música da Rádio Integração, faltando agora 28 minutos para 7. Tá chegando, Pintou uma Paixão. Bom fim de tarde, boa noite.

0: 6:43.
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Agora, faltando 12 minutos para 7, a gente tem informação aqui também. O Sicredi Região dos Vales comemorou hoje, 2 de julho, 44 anos de atuação. E a data foi marcada pelo lançamento da maior campanha promocional da história da cooperativa. Ao todo, serão distribuídos 4 milhões e 500 mil reais em prêmios ao longo dos próximos 12 meses, destinados aos associados dos 18 municípios atendidos. Em entrevista à Rádio Integração FM, o gerente da agência, localizado na entrada de Arroio do Meio, Jair Almeida, destacou que a iniciativa busca valorizar os associados e incentivar o uso dos produtos e serviços oferecidos pela cooperativa. Em Arroio do Meio, a campanha vai destinar 570 mil reais em premiações, divididos entre as duas agências do município. A unidade da entrada da cidade vai contemplar 32 associados, com um total de 320 mil reais em cartões presentes para compras no comércio local. Os sorteios serão realizados em 4 etapas. No dia 21 de outubro, serão sorteados 8 cartões presentes de 5 mil reais cada. No dia 21 de dezembro, mais 8 cartões de 5 mil reais cada. Já em 6 de abril de 2027, outros 8 associados serão contemplados com cartões de 10 mil reais cada. E o encerramento da campanha acontece em 2 de julho de 2027, com o sorteio de 8 cartões de 20 mil reais cada. Conforme Jair Almeida, quanto maior a utilização dos produtos e serviços do Sicredi, maiores são as chances de participação nos sorteios. Entram na campanha aplicações em poupança, investimentos, previdência privada, seguros, consórcios, operações de crédito, entre outros serviços da cooperativa. Como parte das comemorações, a agência da entrada da cidade também promoveu um coquetel especial ao longo do dia para receber o associado e a comunidade. E também a agência Centro Histórico, lá do Fábio, em frente à praça, também aí teve a mesma atividade no dia e também recepcionou os seus associados com coquetel. O atendimento ocorreu das 9 da manhã às 4 da tarde, com abertura uma hora antes e o encerramento uma hora após o horário tradicional dos bancos, garantindo mais comodidade aos associados. Portanto, o Sicredi atende das 9 às 4 da tarde. E ainda mais uma informação aqui na Rádio Integração. Ontem, quarta-feira, foi realizado mais uma sessão ordinária da Câmara de Vereadores de Arroio do Meio sobre a presidência do vereador Rodrigo Quino, do PL. Na abertura, assumiu a cadeira a suplente Sabrina Eckhart, do PSD, no lugar de Hélio de Andrade, o tio Hélio, que está em licença por 30 dias. Na ordem do dia, foram aprovados projetos do Executivo e um anteprojeto do Legislativo. Foi aprovada a correção do nome de uma rua no bairro Dom Pedro II, que passa a ser chamado Rua Romaldo Greff. Outro projeto aprovado autoriza incentivo de 30 mil reais para a primeira convenção da CDL Conexões que Transformam, prevista para outubro. Também foi aprovado crédito de quase 5 milhões de reais para obras na VRS 482, no trecho de Arroio Grande, com recursos do Dyer. E na área da educação, foi aprovado o auxílio de até 60% no transporte escolar para estudantes da rede privada, residentes no interior do município. E já o projeto sobre remoção de postes para obras de infraestrutura foi baixado para análise após pedido de vistas. Também ficaram baixados projetos relacionados à regularização de área rural, sistema prisional, isenção de IPTU para imóveis atingidos por desastres naturais e aquisição de áreas de risco. No grande expediente, vereadores abordaram temas como saúde, agricultura, mobilidade, educação, infraestrutura e prevenção a enchentes. E a próxima sessão está marcada para o dia 15 de julho, às 18h30. 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Agora faltando 7 minutos para 7 da noite, 11 graus está marcando a temperatura. A gente vai agradecendo então a todo mundo aí que esteve presente e vai também deixando aqui uma mensagem e a nossa saideira, certo, gente? Muito obrigado a todos que estiveram na sintonia. Música.

Hoje eu quero falar com você que está ouvindo aí em silêncio, mas que talvez esteja vivendo algo que machuca mais do que deveria. Às vezes a gente chama de amor aquilo que já deixou de ser amor há muito tempo. A gente aceita desrespeito, aceita violência, tudo isso na tentativa de manter alguém por perto. Como se o sentimento que a gente tem fosse suficiente para consertar o que o outro insiste em fazer errado. Mas não é o suficiente. Precisa ficar claro. Nenhum amor que você sente por alguém vale a violência que essa pessoa te oferece. Amor de verdade não machuca o corpo, não ameaça a dignidade, não coloca medo onde deveria existir paz. Se você está passando por isso, talvez já tenha se perguntado se está exagerando, se está sendo sensível demais ou se deveria aguentar mais um pouco. Mas não. Dor não é prova de amor. Sofrimento não é destino de relacionamento. O que muitas vezes a gente chama de amor, na verdade pode ser apego, medo de ficar sozinho ou esperança de mudança. Mas quando existe violência, existe um limite que já foi ultrapassado. E ouvir isso pode doer, mas também pode libertar. Você não precisa provar amor suportando o que te machuca. Se você se reconheceu nisso, saiba que não é fraqueza perceber isso agora. Pelo contrário, pode ser o começo de um caminho de volta para si mesmo. Você não está sozinho e a sua vida vale mais do que qualquer relação que te faça mal. E assim vamos chegando ao final de mais um dia de programação aqui na Rádio Integração, agradecendo a sua companhia, a sua audiência e por estar conosco em cada momento dessa jornada. E que as músicas, que as informações e que as mensagens de hoje tenham levado até você um pouco de alegria, reflexão e boas energias. Agora é hora de desacelerar, de respirar mais fundo e preparar o coração para a noite que se aproxima. E que ela seja tranquila, abençoada e cheia de paz para você e toda a sua família. Fique bem, cuide de quem está ao seu lado e lembre-se, amanhã estaremos juntos novamente com mais música, mais histórias e a mesma vontade de estar perto de você. A todos uma ótima noite, fique com Deus e amanhã a gente se encontra aqui nesta mesma frequência, combinado? Beijão no coração, tá chegando aí a nossa saideira. Valeu, gente, tchau!

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1: Olá, boa noite.
2: Boa noite para você que nos acompanha em todo o país.
1: Quinta-feira, 2 de julho de 2026.
2: Vamos ao destaque do dia: investimento em infraestrutura.
1: Ferrovia Transnordestina vai receber mais 600 milhões de reais para acelerar as obras.
2: Hoje, no Ceará, foram entregues mais 101 quilômetros de trilhos e novos vagões para o transporte de grãos e fertilizantes.
1: Presidente Lula destaca a importância da ferrovia que vai ligar o Piauí ao porto de Pecém, atravessando 53 municípios nordestinos.
3: Essa é uma estrada de ferro vital para a perspectiva de desenvolvimento dessa região.
2: E ainda, integração do São Francisco.
1: Inaugurado o túnel Major Salles, que vai levar a água da Paraíba ao Rio Grande do Norte. Pablo Mundim.
4: Com 6,5 quilômetros de extensão, a estrutura recebeu investimentos de mais de 85 milhões de reais e terá capacidade para transportar até 20 metros cúbicos de água por segundo.
2: E hoje nós vamos falar sobre a relação entre o Bolsa Família e a saúde dos beneficiários.
1: Pesquisa aponta que menos bebês nascem abaixo do peso e também menor risco de morte por causas relacionadas à gravidez e ao parto. Luana Karen.
5: O risco de morte por doenças cardiovasculares diminuiu 4% entre beneficiários do Bolsa Família. As hospitalizações por abuso de álcool e outras drogas caem 17%.
2: Na apresentação da Voz do Brasil, Mariana Jungmann e Luciano Seixas.
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2: Entregas na saúde e na educação.
1: Em Juazeiro do Norte, no Ceará, ônibus escolares e unidades odontológicas móveis estão sendo destinadas a municípios do estado.
2: O repórter Nazi Brum tem os detalhes ao vivo aqui no estúdio da Voz do Brasil. Boa noite, Nazi.
6: Olá, boa noite, Luciano, Mariana, ouvintes da Voz do Brasil. Olha, são 40 novos ônibus escolares que vão para o transporte escolar em 40 municípios do estado. Um investimento de 18 milhões de reais por meio do novo programa de aceleração do crescimento Novo PAC. Os veículos contam com equipamentos de segurança e todos possuem ar-condicionado, o que dá mais conforto para as crianças. No total, o governo do Brasil prevê a entrega de 1.500 ônibus escolares em todo o país no programa de renovação de frota. Já na área da saúde, o Ceará está recebendo 29 unidades odontológicas móveis que vão fornecer atendimento em áreas remotas ou de difícil acesso. Essas unidades realizam procedimentos clínicos, ações de prevenção e promoção da saúde bucal, ampliando o acesso à população aos serviços do Sistema Único de Saúde. E o presidente Lula participa daqui a pouco dessas entregas lá em Juazeiro do Norte. Mariana e Luciano.
1: Obrigada, Nazi Brum, pelas informações ao vivo aqui na Voz do Brasil.
2: Uma obra estratégica que promete reduzir custos no transporte e aumentar a competitividade do Brasil.
1: Também lá no Ceará, o presidente Lula entregou hoje mais 100 quilômetros da ferrovia transnordestina.
2: Quando pronta, ela vai transportar mais de 30 milhões de toneladas de cargas por ano, integrando o Nordeste aos principais corredores logísticos do país.
1: A bordo de um trem, o presidente Lula visitou as obras da Transnordestina no Ceará e entregou mais 101 quilômetros da ferrovia, no trecho entre Acopiara e Quixeramobim. Também foram entregues 100 novos vagões graneleiros fabricados pela indústria nacional para o transporte de grãos e fertilizantes. Outros 433 ainda serão produzidos. Lula anunciou também investimentos de 600 milhões de reais para acelerar a execução da obra e destacou o impacto da ferrovia no desenvolvimento econômico da região.
3: Essa é uma estrada de ferro vital para a perspectiva de desenvolvimento dessa região. Ela envolve o estado do Piauí, envolve o estado de Pernambuco, envolve o estado do Ceará. Mas o Rio Grande do Norte disse que é um pedacinho dela também. Alagoas, que é um pedacinho da estrada de ferro, Rio Grande do Norte, que é um pedacinho. Se isso aqui der certo, vai ter um pedacinho para todo mundo, porque essa é a obrigação nossa de levar possibilidade de desenvolvimento para as pessoas desse país.
1: Com a entrega dos novos trechos, a ferrovia passa a contar com 777 quilômetros concluídos. Quando finalizada, em 2027, a Transnordestina terá 1.206 quilômetros de extensão, desde o Piauí até o Ceará, atravessando 53 municípios nordestinos e consolidando um novo eixo logístico. Dos 15 bilhões de reais estimados para concluir a obra, a ferrovia recebeu 11 bilhões até maio deste ano. O ministro dos Transportes, Jorge Santoro, lembra que investir em ferrovias é melhorar a vida da população.
7: Ferrovia cria um fenômeno chamado aglomeração. Juntar atividades econômicas, juntar equipamentos públicos, reduzindo o custo, aumentando a produtividade, melhorando a vida das pessoas.
1: A Transnordestina terá capacidade para transportar mais de 30 milhões de toneladas de carga por ano, reduzindo o custo com transporte e fortalecendo o escoamento de grãos, fertilizantes, combustíveis, cimento e minério. Reportagem Graziele Bezerra.
8: E hoje o presidente Lula esteve em Luiz Gomes, no Rio Grande do Norte, para inaugurar o túnel Major Salles, uma das obras mais importantes do ramal do Apodi, que vai levar água ao oeste do Rio Grande do Norte e reforçar a segurança hídrica da região.
2: O ramal do Apodi vai beneficiar cerca de 750 mil pessoas em 54 municípios dos estados do Rio Grande do Norte, Paraíba e Ceará.
4: Com 6,5 quilômetros de extensão, o túnel Major Salles vence o trecho mais complexo do ramal do Apodi e faz a ligação entre a Paraíba e o Rio Grande do Norte. A estrutura recebeu investimentos de mais de 85 milhões de reais e terá capacidade para transportar até 20 metros cúbicos de água por segundo. O ramal faz parte do projeto de integração do Rio São Francisco e, quando concluído, vai beneficiar cerca de 750 mil pessoas em 54 municípios do Rio Grande do Norte, Paraíba e Ceará. Uma obra complexa que vai levar água e desenvolvimento para a região, disse o ministro da Integração e do Desenvolvimento Regional, Valdez Góes.
9: O ramal do Apodi foi R$1,5 bilhão. Só o túnel Major Salles foi mais de 80 milhões de reais para fazer. Para a água chegar, matar a sede e produzir emprego e renda.
4: Mais do que uma grande obra de engenharia, o túnel representa esperança para uma região marcada por longos períodos de estiagem. A chegada das águas do Velho Chico significa mais segurança para o abastecimento das cidades, fortalecimento da agricultura e melhores condições de vida para quem convive há décadas com a seca. A ministra da Casa Civil, Miriam Belchior, lembra que foram anos de empenho para realizar o maior projeto hídrico do país.
10: Nós fizemos um número gigantesco de reuniões para resolver problemas. Quantas vezes eu sobrevoei o eixo norte, o eixo leste para ver o andamento das obras? Foram muitos anos para a gente garantir que essas obras estejam hoje beneficiando a população aqui do Rio Grande do Norte.
4: O túnel Major Salles integra o trecho final do ramal do Apodi. Ao todo, o projeto de integração soma 477 quilômetros de canais em dois eixos. Com a obra, 12 milhões de pessoas vão ser beneficiadas em 390 municípios de Pernambuco, Paraíba, Ceará e Rio Grande do Norte. É água para a população do semiárido, mais produção e mais dignidade a quem sempre precisou conviver com a escassez e a fome, disse o presidente Lula.
3: Eu fico imaginando a quantidade de séculos que o povo do semiárido espera água. A seca é um fenômeno da natureza que a gente não briga com a natureza. Mas a fome, por conta da seca, é falta de credibilidade, de caráter de quem governa o país.
4: No Rio Grande do Norte, o governo do Brasil também entregou 20 ônibus escolares por meio do novo PAC. Os veículos vão reforçar o transporte de estudantes, principalmente nas áreas rurais. Reportagem Pablo Mundim.
8: As empresas estatais federais brasileiras tiveram lucro de quase 170 bilhões de reais em 2025.
2: Um aumento de 45% em relação ao ano anterior.
8: Mais recursos e também mais investimentos para políticas públicas de apoio ao cidadão.
11: O lucro acumulado em 3 anos se aproxima dos 484 bilhões de reais. Os dados estão no relatório agregado das empresas estatais de 2025, divulgados nesta quinta-feira pelo Ministério da Gestão. Quase 5% de toda a riqueza produzida no país foi resultado de investimentos das estatais federais. 2025 também marca o crescimento dos investimentos dessas empresas. São 115 bilhões e 900 milhões de reais, um aumento de 115% comparado a 2022. A Conab, por exemplo, executou o maior programa de aquisição de alimentos da história. Foram compradas aproximadamente 88 mil toneladas de alimentos em 2025. E a Petrobras atingiu a maior produção de petróleo desde quando foi criada. De acordo com a secretária de Coordenação e Governança das Empresas Estatais, Elisa Leonel, para além do lucro expressivo e da contribuição com o orçamento do país, o impacto social dessas empresas é bem claro no dia a dia da população brasileira.
12: A Embrapa, com a pesquisa agropecuária, que gera uma segurança alimentar e uma produtividade no campo brasileiro inestimável. As empresas hospitalares, que têm prestado apoio fundamental ao SUS, são cerca de 51 hospitais nas redes hospitalares de empresas estatais federais. E os aeroportos regionais, por exemplo, que a Infraero gere e que são necessários num país de dimensão continental.
11: Outro ponto de destaque é a atuação de estatais como o Serpro, que usa as melhores tecnologias para garantir soberania digital, processando e armazenando em território nacional os dados dos brasileiros. Reportagem Carlos Oliveira.
2: O Bolsa Família traz impactos na saúde dos beneficiários.
8: Foi o que mostrou estudos da Fiocruz com organizações parceiras.
2: O risco de morte materna, por exemplo, é 30% menor entre quem é atendido pelo programa.
13: Reduzir a pobreza faz bem para a saúde. A conclusão é de um conjunto de pesquisas da Fiocruz, que analisou os impactos do Bolsa Família na saúde dos beneficiários ao longo dos últimos 10 anos. Os dados foram divulgados em revistas científicas e mostram a relação entre o programa de distribuição de renda e a redução da mortalidade e da incidência de diversos tipos de doenças em populações vulneráveis, como exemplificou o pesquisador da Fiocruz, Maurício Barreto.
14: Desde a mortalidade materna, a mortalidade infantil, a nutrição infantil, a doenças infecciosas como a tuberculose, HIV, AIDS, hanseníase, né? Ficou muito sólido a ideia de que há um efeito positivo do Bolsa Família na saúde da população brasileira.
13: Entre mais de 4 milhões de bebês nascidos vivos, as gestantes beneficiadas pelo Bolsa Família apresentaram uma probabilidade 11% menor de ter bebês com baixo peso. E o risco de morte por causas relacionadas à gravidez e ao parto foi até 31% menor em comparação com aquelas que não recebiam o benefício. Segundo os pesquisadores, o resultado está associado ao maior acesso ao pré-natal e aos serviços de saúde estimulados pelas condicionalidades do programa. Como explica Rafael Osório, secretário de Avaliação, Gestão da Informação e Cadastro Único do Ministério do Desenvolvimento e Assistência Social, Família e Combate à Fome.
15: As gestantes têm que fazer o pré-natal, as nutrizes têm que levar suas crianças recém-nascidas para fazer o acompanhamento do desenvolvimento, a medição do peso e da altura para saber se a criança está se desenvolvendo bem, a vacinação, a condicionalidade. Ela traz a família para o serviço.
13: Ainda entre os achados das pesquisas, está que o risco de morte por doenças cardiovasculares diminuiu 4% entre beneficiários do Bolsa Família. As hospitalizações por abuso de álcool e outras drogas caem 17%. Já os riscos de desenvolvimento de HIV caem 41%, enquanto a probabilidade de morte pela doença é 39% menor. No caso da tuberculose, beneficiários do Bolsa Família tiveram incidência 41% menor da doença. As pesquisas utilizaram dados do Cadastro Único para Programas Sociais do Governo Federal, referentes a cerca de 96 milhões de cidadãos brasileiros, cruzados com informações sobre nascimentos, hospitalizações, notificações de doenças e óbitos. Reportagem Luana Karen.
8: E foi lançada hoje também a terceira edição da Pesquisa Nacional de Saúde 2026.
2: O estudo realizado pelo IBGE e Ministério da Saúde vai investigar o estado de saúde, hábitos de vida e utilização dos serviços de saúde em mais de 140 mil domicílios do país.
8: A edição deste ano traz novidades como a coleta de biomarcadores, como sódio, colesterol, hemoglobina glicada, além de sorologia para chikungunya.
2: A pesquisa começa a ser feita na segunda-feira, dia 6 de julho. E os resultados vão orientar políticas públicas, apoiar a gestão do Sistema Único de Saúde e monitorar metas nacionais na área.
8: O governo do Brasil segue com ações humanitárias na Venezuela, atingida por terremotos que já causaram a morte de mais de 2.000 pessoas.
2: Um hospital de campanha da Marinha foi montado em La Guaira e equipes brasileiras estão oferecendo atendimento, incluindo internação, módulo pediátrico e estrutura voltada a doenças infecciosas.
8: A capitão de Mar e Guerra, Marisa Martins, fala sobre a estrutura de atendimento.
16: A gente tem uma capacidade agora, nesse momento, de até 20 internações por até 48 horas. Temos uma capacidade de 2 leitos de CTI. Conseguimos fazer em torno de 150 atendimentos por dia. Temos um pequeno centro cirúrgico que a gente consegue fazer pequenos procedimentos. Que a gente está vendo muito nesse momento, desde quando a gente chegou até agora, são os pós-traumas, né? Que não tiveram assistência depois que foram atendidos, primeiro atendimento, e foram embora. Então a gente está pegando essa segunda fase, pessoas que já são de doenças crônicas, diabéticos, hipertensos.
2: O governo federal também tem transportado toneladas de insumos em saúde e purificadores de água até a Venezuela.
8: A exportação de produtos de defesa brasileiros ultrapassou US$1,8 bilhão no primeiro semestre do ano.
2: Uma alta de 29% se comparado ao mesmo período de 2025.
8: Os produtos já chegaram a 150 países por meio de 130 empresas exportadoras.
2: Entre os produtos exportados estão aeronaves, armamentos leves, munições e serviços de engenharia.
8: Para o secretário de Produtos de Defesa do Ministério da Defesa, Heraldo Luiz Rodrigues, esse crescimento foi impulsionado por ações de incentivo do governo do Brasil.
17: Nós estamos investindo bastante, não só a defesa, mas todos outros ministérios investem também na aplicação de recursos para desenvolvimento tecnológico das nossas empresas de defesa. Esse desenvolvimento, ele capacita as empresas a terem produtos no estado da arte para poder ser vendido. Então, produtos de defesa com alta qualificação e com boa operacionalidade para uso. Então, isso começa aí um processo de fortalecimento das indústrias.
2: Mais de 64 mil procedimentos médicos e sociais foram realizados pela Força Aérea Brasileira em regiões de difícil acesso na Amazônia.
8: A Operação Excelsior percorreu uma rota estratégica pelo interior do Amazonas e do Pará para levar atendimento especializado e exames.
18: O exercício de campanha de emprego de logística, saúde e intendência operacional, o Excelsior 2026, realizou 64.119 procedimentos médicos e sociais em comunidades de difícil acesso, levando atendimento especializado, exames e suporte à população ribeirinha. A ação foi realizada em parceria com a organização não governamental Voluntários do Sertão e percorreu uma rota estratégica pelo interior da Amazônia, passando pelos municípios de Itacoatiara e Parintins, no estado do Amazonas, e chegando na etapa final em Oriximiná. O brigadeiro médico Alexandre de Araújo Melo, comandante do exercício, traz mais detalhes.
19: Os principais desafios foram as grandes distâncias e dificuldades de acesso na Amazônia, o elevado volume de pacientes, a necessidade de assistência multidisciplinar, a limitada oferta local de exames e procedimentos especializados e a garantia da continuidade do cuidado. Esses desafios foram superados por meio de planejamento logístico integrado, emprego de estruturas temporárias de atendimento, atuação de equipes multiprofissionais, mobilização de especialistas e equipamentos, utilização de telemedicina e articulação com as redes locais de saúde para encaminhamento e acompanhamento dos casos mais complexos.
18: Para atender essas comunidades, a FAB mobilizou um hospital de campanha e uma estrutura de apoio logístico capaz de transportar equipamentos.

0: Poder Executivo Federal.
1: Criada pela Controladoria Geral da União, a ferramenta utiliza inteligência artificial para localizar dados disponíveis em diferentes portais do governo e assim apresentar os resultados em um único ambiente.
0: Pelo informa.br, o cidadão pode pesquisar informações sobre áreas como saúde, educação, transporte, segurança e benefícios sociais.
1: Caso o conteúdo não esteja disponível, também é possível registrar e acompanhar pedidos diretamente pelo sistema.
0: Saiba mais sobre a nova plataforma em informa.br. br.cgu.gov.br.
1: Aprender uma nova língua de forma gratuita e direto pelo celular ou computador já é uma realidade para muitos brasileiros que utilizam o MEC Idiomas.
0: A plataforma ultrapassou as 560 mil matrículas em todo o país.
1: O programa do Ministério da Educação agora vai ser integrado ao programa Idiomas Sem Fronteiras para ampliar o acesso dos estudantes.
2: O MEC Idiomas ultrapassou a marca de 564 mil matrículas ativas em todo o país. A plataforma gratuita do Ministério da Educação oferece cursos de inglês e espanhol em formato online, com aulas que vão do nível básico ao nível avançado e podem ser acessadas pelo portal ou aplicativo. Do total de matrículas, mais de 426 mil são para cursos de inglês e cerca de 138 mil para espanhol. Os estudantes têm acesso a teste de proficiência, trilhas de aprendizagem, exercícios, recursos de inteligência artificial para praticar conversação e comunidades de estudo. A plataforma vai ser integrada ao programa Idiomas Sem Fronteiras, fortalecendo a Política Nacional de Ensino de Línguas. A iniciativa busca ampliar o acesso gratuito ao aprendizado de idiomas, melhorar a proficiência dos estudantes e apoiar a formação acadêmica e profissional em todo do país. Para se inscrever, acesse gov.br/MEC. Claudimário Carvalho, para a Voz do Brasil.
0: O aplicativo pode ser baixado pelos sistemas iOS ou Android. Já a plataforma pode ser acessada pelo site mecidiomas.mec.gov.br.
1: E as inscrições para o ProUni, o programa Universidade para Todos, abrem no dia 7 de julho.
0: O programa é destinado a quem procura vaga em instituição de ensino superior privada.
1: Saiba quem pode participar.
3: O Ministério da Educação publicou o edital do processo seletivo do programa Universidade para Todos, o ProUni, para o segundo semestre de 2026. As inscrições são gratuitas e estarão abertas de 7 a 10 de julho, exclusivamente pela internet no endereço acessounico.mec.gov.br. Para se inscrever, é necessário ter completado o ensino médio e ter participado das edições de 2024 ou de 2025 do Exame Nacional do Ensino Médio, o Enem. No exame, o candidato deve ter tirado, no mínimo, 450 pontos na média das 5 provas, sem ter zerado a redação. O edital veda a inscrição para quem declarou ter participado do Enem na condição de treineiro, ou seja, para quem fez o exame apenas para autoavaliação antes mesmo de concluir o ensino médio. Para fins de classificação e pré-seleção no ProUni, será utilizada a edição do Enem em que o estudante conseguiu a melhor média. O resultado da primeira chamada vai ser divulgado no dia 15 de julho no endereço acessounico.mec.gov.br/ProUni. Já a segunda chamada sairá no dia 5 de agosto. Reportagem Júlio César de Oliveira.
0: Mais investimento na educação superior no país.
1: O Ministério da Educação anunciou mais 90 milhões de reais para fortalecer as universidades federais.
0: No total, 70 milhões de reais vão ser destinados às ações de extensão universitária. Os recursos vão ser distribuídos entre 69 universidades federais e poderão financiar atividades que aproximem o ensino da comunidade.
1: Outros 20 milhões de reais vão ser destinados à criação de cuidotecas, espaços de acolhimento para crianças que funcionarão no período noturno.
0: Mais brasileiros no mundo digital.
1: Pesquisa do IBGE revela que no ano passado 95% dos lares brasileiros tinham internet.
0: É o maior percentual da pesquisa, com um aumento de 1,3 ponto percentual em relação ao ano anterior.
1: O crescimento foi mais acelerado nas áreas rurais e a região norte apresentou maior aumento no percentual de domicílios com banda larga fixa.
0: A conexão discada, aquela feita pela rede de telefone, foi de apenas 0,2% no Brasil.
1: De acordo com o Ministério das Comunicações, pela primeira vez, mais de 90% da população com 10 anos ou mais utilizou a internet.

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1: Fique agora com as notícias do Poder Judiciário e do Congresso Nacional. Boa noite.
0: Boa noite para você, até amanhã.
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4: STF homologa plano de reestruturação da Comissão de Valores Mobiliários.
5: STJ restabelece condenação da banda Aviões do Forró ao pagamento de danos morais por uso não autorizado de música.
4: Para a Justiça do Trabalho, motorista de ônibus não acumula função por atuar também como cobrador.
5: Boa noite, eu sou Marcela Luiz.
4: E eu sou Walter Lima.
5: O Supremo Tribunal Federal homologou o plano emergencial de reestruturação da Comissão de Valores Mobiliários, a CVM, apresentado pela União.
4: A elaboração do plano foi determinada pelo tribunal no âmbito da ação que questiona dispositivos de lei sobre a taxa de fiscalização dos mercados de títulos e valores mobiliários. Marcelo Della Libera.
6: O relator do caso é o ministro Flávio Dino. Em maio, ele determinou que a arrecadação futura da taxa de fiscalização passasse a ser destinada à CVM, observada a desvinculação das receitas da União, e proibiu novas retenções pelo Tesouro Nacional. Na mesma decisão, o ministro também determinou que a União apresentasse dois planos de reestruturação da autarquia. O primeiro, de caráter emergencial, foi este, homologado nesta quinta-feira. O segundo, de médio prazo, deverá ser apresentado em até 90 dias. Na nova versão, a União elevou as metas de julgamento de processos administrativos para o segundo semestre de 2026, apresentou o cronograma para a incorporação de 30 novos servidores aprovados no Concurso Público Nacional Unificado e previu a criação de um fórum permanente entre a CVM e o Banco Central para aprimorar a fiscalização de mercados como os de fintechs, tokens e criptoativos, criadas por inovações financeiras.
5: Banda Aviões do Forró terá de indenizar por danos materiais e morais autores da música Pra Lavar.
4: Essa condenação foi restabelecida pelo STJ. Fátima Uchoa.
7: Os autores da música ajuizaram ação por danos materiais e morais, alegando que a obra foi gravada e executada em público sem autorização e que trechos do refrão foram empregados em material publicitário de uma marca de cerveja sem identificação da autoria. O Tribunal de Justiça de Pernambuco manteve apenas a condenação por danos materiais, mas a quarta turma do STJ restabeleceu sentença que concedeu também reparação moral de R$100 mil, avaliando que o uso indevido da música gera dano moral sem necessidade de prova de abalo psicológico, independentemente de eventual valorização ou desvalorização da música com uso pela banda Aviões do Forró. A relatora foi a ministra Isabel Galotti.
5: Para a Justiça do Trabalho, motorista de ônibus não acumula função por atuar também como cobrador.
4: Esse é o entendimento unânime da Justiça do Trabalho. Mila Amaral.
8: A quinta turma do TST isentou a empresa Aviação Redentor do Rio de Janeiro de pagar adicional a um motorista. Ele trabalhou por 7 anos na empresa e alegou que nos fins de semana, além de dirigir, também fazia o trabalho de cobrador nas folgas dos colegas. Por isso, pedia 30% a mais no salário. O Tribunal Regional do Trabalho do Rio acatou o pedido do motorista, mas o TST reverteu a decisão. Isso porque esse tipo de situação já é um tema de consenso para o tribunal, ou seja, é de entendimento unânime que diz que as funções de motorista e cobrador são complementares e compatíveis.
5: Justiça determina a cassação de chapas por fraude à cota de gênero em município de Rondônia.
4: A ação foi ajuizada pelo Ministério Público Eleitoral. Vanessa Pereira.
9: As decisões do Tribunal Regional Eleitoral de Rondônia confirmaram que houveram fraudes à cota de gênero por parte das legendas do PDT e Agir no município de Pimenta Bueno, em Rondônia, durante as eleições de 2024. O tribunal acolheu os argumentos do MP Eleitoral e reconheceu que os partidos usaram candidaturas femininas fictícias apenas para preencher o percentual mínimo de 30% exigido pela legislação, sem o real propósito de disputa eleitoral. Na decisão, a justiça determinou a anulação dos votos das legendas do PDT e Agir para o cargo de vereador e tornou dirigentes e candidatas inelegíveis por 8 anos.
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5: Uma boa noite.
4: E até amanhã.
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1: Eu sou Paula Groba.
2: E eu sou Humberto Pinheiro.
1: E estes são os destaques de hoje do Jornal do Senado, que começa agora.
2: Senado vota MP de 266 milhões e meio para as cidades atingidas por enchentes em Minas Gerais.
1: Rede de proteção à mulher passa a ter prioridade no recebimento de alimentos.
2: Sancionada lei que inclui Ayrton Senna entre os heróis da pátria.
1: Boa noite.
2: Boa noite.
1: Além de proteção e abrigo, mulheres que escapam da violência doméstica precisam ter acesso à alimentação. E para ajudar nesse acolhimento, uma nova lei garante prioridade no abastecimento de alimentos às casas-abrigo e aos centros de atendimento às vítimas.
2: A norma teve origem em um projeto da senadora Tereza Leitão. Os detalhes com Marcela Cunha.
3: Com a nova lei, a rede de acolhimento a mulheres em situação de violência doméstica e familiar passa a ter prioridade no abastecimento de alimentos distribuídos pelo Sistema Nacional de Segurança Alimentar e Nutricional, o SISAM. A regra vale especialmente para centros de atendimento integral e casas-abrigo previstos na Lei Maria da Penha. A medida também alcança os dependentes das vítimas, como filhos e outras pessoas sob seus cuidados. O texto teve origem na proposta da senadora Tereza Leitão, do PT de Pernambuco, que lembrou que a ideia é reforçar a rede de proteção, garantindo a alimentação durante o período de acolhimento.
4: Destacando que é mais uma forma de garantir apoio, acolhimento às mulheres vítimas de violência. Essa é uma luta grande que precisa ser travada em todas as frentes.
3: Já a relatora, a ex-senadora Augusta Brito, do Ceará, afirmou que a medida ajuda a fortalecer a rede de atendimento para que mulheres em situação de violência tenham condições de deixar o ambiente de agressão com apoio e dignidade. A expectativa é que a prioridade no fornecimento de alimentos ajude a manter em funcionamento os serviços que recebem mulheres e crianças em situação de risco.
1: E a Comissão de Direitos Humanos aprovou um projeto que evita que a indenização paga pelo agressor à vítima de violência doméstica saia do patrimônio comum do casal.
2: Atualmente, a lei já prevê, por exemplo, o ressarcimento ao SUS pelo agressor de possíveis custos de tratamento de saúde da vítima devido às agressões. Repórter Rodrigo Rezende.
5: Quando for definido pela Justiça que um agressor indenize a mulher vítima da agressão e essa for sua esposa, os recursos para o pagamento não poderão ser retirados dos bens em comum do casal. No caso, por exemplo, de um casamento em comunhão de bens. Esse é o objetivo de um projeto aprovado pela Comissão de Direitos Humanos do Senado. A relatora, a senadora Jussara Lima, do PSD do Piauí, apontou que essa é uma questão de justiça. Ela teve seu relatório lido na CDH pela senadora Damaris Alves, do Republicanos do Distrito Federal.
6: Sem essa cautela, poderia ocorrer uma distorção evidente. A vítima seria formalmente indenizada, mas na prática, parte do valor indenizatório sairia de seu patrimônio.
5: Atualmente, a lei já prevê, por exemplo, o ressarcimento ao SUS pelo agressor de possíveis custos de tratamento de saúde da vítima devido às agressões. O projeto será analisado agora pela Comissão de Constituição e Justiça.
1: O episódio envolvendo um pedaço de vidro em um copo de água de uma professora, colocado por alunos de uma escola municipal de São José dos Campos, no interior de São Paulo, reacendeu o debate sobre a segurança dos profissionais da educação.
2: No Senado, a Comissão de Constituição e Justiça aprovou um projeto que endurece as penas para crimes cometidos contra profissionais das áreas de educação e saúde. Os detalhes com o repórter Bruno Lourenço.
7: O projeto de lei eleva o homicídio, lesão corporal grave ou morte contra esses profissionais no exercício de suas funções ao patamar de qualificado e, consequentemente, ao rol dos crimes hediondos. Além disso, aumenta as penas para lesão corporal, ameaça, constrangimento ilegal, desacato e injúria. O relator, senador doutor Irã do Progressista de Roraima, defendeu que o endurecimento penal é pedagógico e urgente para conter o sentimento de desamparo que assola essas categorias essenciais ao desenvolvimento social do país.
8: O aumento dos casos de agressões a trabalhadores da Saúde e da Educação demonstra que os mecanismos jurídicos e institucionais atualmente disponíveis são insuficientes para assegurar um ambiente de trabalho digno e seguro para esses profissionais.
7: O crime hediondo impede benefícios como anistia, graça ou indulto e torna a progressão de regime prisional muito mais rigorosa.
1: E um grupo de senadores quer agilizar a votação em plenário e antes do recesso do projeto que regulamenta a educação domiciliar no Brasil.
2: A proposta que trata do homeschooling está sob análise no Senado desde 2022 e já mobilizou manifestações favoráveis e contrárias da sociedade. O parecer da relatora é pela aprovação. A repórter Raíssa Abreu conta os detalhes.
9: O senador Eduardo Girão, do Novo do Ceará, um dos que assinou o pedido de urgência, disse que o ensino domiciliar precisa de uma definição, já que muitas famílias que já praticam o chamado homeschooling têm vivido em insegurança jurídica. Em 2019, o STF decidiu que a modalidade não é inconstitucional, mas que precisa ser regulamentada por uma legislação específica.
10: Enquanto a gente não cumpre o nosso papel no Senado, famílias estão sendo aí intimidadas por militantes ideológicos do judiciário, inclusive com até prisão, pedido de prisão, né? Porque essas famílias não estão conseguindo se regulamentar porque o Senado não age.
9: Quem não concorda com a liberação da prática, como o professor Romualdo Portela, teme que as crianças e adolescentes percam o direito ao convívio com a diferença proporcionado pelas escolas.
11: A educação domiciliar é uma privação de direito destas crianças, porque elas não são preparadas para viver num mundo em que necessariamente elas terão que se haver com uma pluralidade de comportamentos, de crenças, de modos de encarar a vida.
9: Eduardo Girão informou que o pedido de urgência está sendo negociado com o presidente do Senado, Davi Alcolumbre.
1: O Senado aprovou hoje a medida provisória que destina 266 milhões e meio de reais para a reconstrução da Zona da Mata Mineira, atingida pelas fortes chuvas de março.
2: Os recursos serão usados na recuperação de moradias e serviços públicos e no pagamento de auxílio a famílias afetadas. A reportagem é de Douglas Castilho.
12: Do valor total, uma parte será aplicada diretamente em ações de resposta e reconstrução de infraestrutura emergencial, como habitações, escolas e unidades de saúde destruídas pelas tempestades, e o restante será convertido em pagamento de uma parcela única de R$7.300 para cerca de 5 mil famílias elegíveis. A votação da MP foi viabilizada após uma rápida articulação do Congresso Nacional e o presidente do Senado, Davi Alcolumbre, explicou a urgência da análise da matéria.
13: O estado de Minas Gerais, a Zona da Mata Mineira, perderia a possibilidade de utilizar esse crédito para minimizar os danos e os impactos causados pelaquela tragédia natural. Não seria razoável um estado da federação que sofreu com uma tragédia não ter condições de minimizar os danos e os impactos causados por essa tragédia a centenas e milhares de pessoas.
12: Com a aprovação nas duas casas do Congresso, o texto que segue para a promulgação assegura o repasse imediato das verbas que serão alocadas pelo Ministério da Integração.
1: Uma lei que teve origem num projeto do Senado inscreveu o nome de Ayrton Senna da Silva no livro de heróis e heroínas da pátria.
2: Tricampeão mundial de Fórmula 1, Senna já era patrono do esporte brasileiro e agora passa a integrar o memorial que homenageia brasileiros e brasileiras que marcaram a história do país. Repórter Henrique Nascimento.
14: Ayrton Senna da Silva agora faz parte do livro dos heróis e heroínas da pátria. A lei nasceu de um projeto apresentado no Senado pelo senador astronauta Marcos Pontes, do PL de São Paulo. Tricampeão mundial de Fórmula 1, Senna já é patrono do esporte brasileiro. Para uma geração inteira, ele marcou as manhãs de domingo com vitórias, emoção e a bandeira do Brasil no alto do pódio. Marcos Pontes comemorou a nova lei e lembrou o orgulho que Senna despertava nos brasileiros.
15: Eu sei que pelo menos os mais velhos acordavam no domingo, como eu, para assistir o Ayrton Senna. Não era nem a Fórmula 1, era o Ayrton Senna vencendo, colocando a bandeira do Brasil lá em cima.
14: O senador Nelsinho Trade, do PSD de Mato Grosso do Sul, afirmou que Senna deixou um exemplo de dedicação, ética e fé.
16: Esse é o legado e é o segredo que o Ayrton deixou dentro de mim.
14: O livro dos heróis e heroínas da pátria fica no Panteão da Pátria em Brasília e reúne nomes que marcaram a história do país.
2: Com edição de Paula Groba e trabalhos técnicos de João Lira, o Jornal do Senado fica por aqui. Acompanhe agora as notícias da Câmara dos Deputados. Boa noite.
1: Boa noite e até amanhã.

0: proteção de direitos a plantas desenvolvidas geneticamente.
1: Comissão amplia repasses a municípios e fundos para regiões sul e sudeste.
0: Projeto de lei que equipara a misoginia ao racismo vai avançar com urgência.
1: Deputados aprovam medidas de apoio aos exportadores e contra enchentes.
0: Boa noite. Câmara aprova medidas provisórias que destinam recursos para a saúde de policiais, apoio a empresas exportadoras e para recuperação após enchentes em Minas Gerais. A repórter Daniele Lessa acompanhou as votações.
2: O plenário da Câmara aprovou três medidas provisórias que destinam recursos para a saúde de policiais, apoio a empresas exportadoras e para recuperação após enchentes que aconteceram em Minas Gerais no início do ano. Uma das medidas provisórias direciona recursos arrecadados com as empresas de apostas conhecidas como bets para o Fundo para Aparelhamento e Operacionalização das Atividades FIM da Polícia Federal, o FUNAPOL. O repasse dos recursos das bets será gradual. 1% em 2026, 2% em 2027 e 3% a partir de 2028. Além disso, o governo federal fica autorizado a repassar até 200 milhões de reais ao FUNAPOL ainda em 2026, utilizando recursos livres do Tesouro Nacional. Esses recursos poderão ser usados para custear a saúde dos servidores da Polícia Federal, da Polícia Rodoviária Federal e da Polícia Penal Federal. O projeto ainda permite que recursos do FUNAPOL sejam usados para pagamento de retribuição por atividade extraordinária a servidores da Polícia Federal. Segundo o governo, o objetivo é garantir financiamento estável para a segurança pública e promover a valorização e a proteção da saúde dos profissionais. Relator da medida provisória, o deputado Aloysio Mendes, do Republicanos do Maranhão, destacou que os servidores das polícias federais enfrentam riscos elevados, desgaste físico e pressão psicológica, o que justifica as medidas de proteção à saúde e valorização profissional.
3: Fazendo um gesto importante para nossas polícias da União, Polícia Federal, Polícia Rodoviária Federal, Polícia Penal Federal, que prestam um relevante serviço à sociedade e que agora, com a aprovação da SMP agora, terão a sua saúde mais bem cuidada, dos seus familiares, essa profissão que é tão desgastante, que causa tantos prejuízos à saúde dos nossos profissionais.
2: Outra medida provisória aprovada cria novas regras para fortalecer linhas de financiamento do Plano Brasil Soberano para empresas afetadas por instabilidade internacional, razões geopolíticas ou aumento de tarifas comerciais. Os recursos de até 15 bilhões de reais poderão atender exportadoras de bens industriais, produtos agropecuários, pesca, aquicultura, florestas plantadas, recursos minerais e setores industriais relevantes para o comércio exterior. Ao defender a aprovação da MP, a deputada Érica Cocai, do PT do Distrito Federal, falou da importância de investir na indústria nacional como forma de proteger o país de oscilações nos preços internacionais.
4: De crédito de 15 bilhões, que visa desenvolver a indústria nacional, absolutamente fundamental, que visa fazer frente ao que nós estamos vendo com a crise, com a guerra do Irã, para que nós não tenhamos os efeitos deste processo na elevação do próprio combustível, que o Brasil possa se proteger.
2: O plenário também aprovou a medida provisória que destina crédito extraordinário de 266 milhões de reais ao Ministério da Integração e Desenvolvimento Regional para ações de recuperação e apoio financeiro às famílias afetadas pelas enchentes e deslizamentos que atingiram a Zona da Mata de Minas Gerais no início do ano. As três medidas provisórias serão analisadas em seguida pelo Senado. Da Rádio Câmara de Brasília, Daniele Lessa.
1: Luiz Lima, do Novo do Rio de Janeiro, critica os gastos do governo federal com publicidade institucional e afirma que os recursos deveriam ser destinados a áreas prioritárias. Ele afirma que a campanha oficial tem caráter político e não reflete a realidade da população.
0: Para Luiz Lima, as peças publicitárias divulgam informações enganosas sobre temas como segurança pública, combate ao feminicídio e economia. Ele também afirma que o aumento dos preços e a perda de poder de compra contradizem a mensagem divulgada pelo governo.
5: Votação.
1: A Câmara aprovou o aumento do prazo de proteção de direitos sobre plantas desenvolvidas geneticamente. O repórter Antônio Vital acompanhou a votação.
5: O plenário da Câmara aprovou o projeto que amplia de 18 para 25 anos os direitos de propriedade sobre sementes e mudas desenvolvidas geneticamente de videiras, árvores frutíferas, árvores florestais, árvores e plantas ornamentais e cana-de-açúcar. A proposta altera a Lei de Proteção de Cultivares, que é o nome que se dá às variedades de plantas desenvolvidas ou selecionadas por meio de técnicas de melhoramento genético. Cultivares apresentam características como resistência a pragas, maior produtividade e adaptação ao clima ou sabor melhor, o que as diferenciam de outras plantas da mesma espécie. A proposta aprovada mantém o prazo de proteção dos direitos de cultivares das demais espécies vegetais em 15 anos. A legislação determina o pagamento de royalties pelos produtores às empresas que desenvolvem os cultivares. Prevê exceções, como no caso do produtor que reserva sementes para uso próprio sem fins comerciais, ou para o pequeno produtor que multiplica as sementes por conta própria e as troca com outros agricultores familiares. O projeto aprovado exclui os produtores de cana-de-açúcar que exploram área de até 150 hectares da obrigação de pagar os royalties. Exclui ainda os pequenos produtores de plantas ornamentais. O relator, deputado Arnaldo Jardim, do Cidadania de São Paulo, diz que as mudanças eliminam distorções que hoje afastam o investimento na produção de novos cultivares, como no caso de florestas de eucaliptos e pinos. Segundo ele, cultivares desse tipo demoram até 20 anos para serem desenvolvidos, e o prazo menor de proteção dos direitos desestimula as empresas a desenvolverem novas espécies.
6: Cada vez que você faz o desenvolvimento de uma nova variedade, de um novo cultivar, você tem que ter investimentos em pesquisa. Então é normal que você cobre um royalties por aquilo que é a utilização dos novos cultivares. Qual era o grande desafio? Você ter um justo equilíbrio. Você não poderia ter um período dessa cobrança de royalties muito pequeno, porque não compensaria, e você não poderia ter também esse período muito extenso, porque você restringe o acesso a essas novas variedades.
5: O relator acatou o pedido de deputados do PSOL e do PT e excluiu do pagamento de royalties sobre cultivares os pequenos produtores de plantas ornamentais. Para o deputado Tarcísio Mota, do PSOL do Rio de Janeiro, a medida vai beneficiar mais de 800 mil pessoas. O projeto que amplia de 18 para 25 anos os direitos de propriedade sobre cultivares de videiras, árvores frutíferas, árvores florestais, árvores e plantas ornamentais e cana-de-açúcar seguiu para análise do Senado. Rádio Câmara de Brasília, Antônio Vital.
7: Agricultura.
0: Sérgio Turra, do PP do Rio Grande do Sul, critica o anúncio de mais de R$500 milhões para o Plano Safra, afirmando que os produtores rurais endividados não conseguem acessar o crédito. Ele argumenta que a medida não atende esse público específico.
8: Sérgio Turra defende a proposta de securitização das dívidas rurais, afirmando que a medida é essencial para garantir a sobrevivência dos produtores e da economia gaúcha. Ele também não concorda com a classificação da proposta pelo governo como uma pauta bomba.
0: Santim Roveda, do União do Paraná, cobra mais apoio ao agronegócio e critica o corte de verbas para o Plano Safra. O congressista avalia que a redução das verbas para custeio e seguro rural vai deixar os produtores desprotegidos, especialmente diante de previsões climáticas severas.
8: Santim Roveda cita o Paraná como exemplo de logística, cooperativismo e exportações a ser implementado em outros estados, mas lamenta que o excesso de impostos federais tire a rentabilidade de quem trabalha e gera riqueza no campo e na cidade.
7: Economia.
0: Deputados concordam com representantes de micro e pequenas empresas sobre a atualização geral da tabela do Simples e não apenas dos limites do MEI. A reportagem é de Luiz Cláudio Canuto.
9: Representantes de micro e pequenas empresas criticaram o projeto do governo de atualização dos limites de faturamento do microempreendedor individual, o MEI, e cobraram uma atualização geral da tabela do Simples. A proposta do governo chegou recentemente à Câmara e se soma a outros mais de 30 projetos a respeito do tema. Pelo projeto do governo, o teto do MEI subiria dos atuais R$81 mil para R$110 mil em 2027 e R$140 mil em 2028. O projeto também permite que um MEI contrate até 2 empregados por um salário mínimo ou piso salarial da categoria. Na Câmara, o tema já é analisado por uma comissão especial, onde o relator, deputado Jorge Guetten, do Republicanos de Santa Catarina, defende uma revisão geral do Simples e não apenas do limite do MEI. O presidente da Frente Parlamentar Mista do Ambiente de Negócios, Mendonça Filho, do PL de Pernambuco, concorda com a atualização da tabela do Simples Nacional para micro e pequenas empresas. A defesa da correção sessão foi reforçada também pela presidente da Comissão Especial sobre o tema, deputada Anne Ortiz, do PP do Rio Grande do Sul. Desde a última atualização dos limites, em 2018, a inflação acumulada pelo IPCA é de 55,4%.
7: Não por conta de um crescimento real, não por conta de um crescimento orgânico, mas sim por um achatamento do teto por conta dessa inflação acumulada.
9: Segundo o relator do projeto sobre o MEI, deputado Jorge Guetten, se o ajuste da tabela se limitar à faixa do microempreendedor, o risco será de distorção do Simples.
10: É uma conta simples fazer. Por que que eu vou estar numa alíquota maior ali como micro e pequena empresa de 180 mil se eu posso estar numa alíquota bem menor, né, que é o benefício que os MEIs têm? São contemplados, né? Então, elevando a 140.
9: Uma das ideias em debate prevê que o teto dos microempreendedores suba para 140 mil reais. Já o das microempresas subiria de 360 mil para 869 mil reais por ano. E o das empresas de pequeno porte passaria de 4,8 milhões de reais para 8,69 milhões de reais. Da Rádio Câmara de Brasília, Luiz Cláudio Canuto.
1: Maurício Marcon, do PL do Rio Grande do Sul, contesta os dados sobre o desemprego e a inflação anunciados pelo governo. Para ele, o discurso de crescimento econômico desconhece a realidade da população, que sofre com o aumento no preço dos alimentos e dos combustíveis.
0: Segundo a análise de Maurício Marcon, o cenário nacional é oposto ao anunciado, com um déficit acima de R$1 trilhão e com a dívida pública superando 80% do PIB, o que prejudica a criação de novas empresas, a geração de empregos e a produção nacional.
1: Doutor Fernando Máximo, do PL de Rondônia, celebra a aprovação pela Câmara de proposta de emenda à Constituição relatada por ele, que garante a imunidade tributária total para templos religiosos e suas entidades, como creches, asilos e orfanatos.
0: Doutor Fernando Máximo explica que a medida, agora sob análise do Senado, isenta de impostos a compra de bens e serviços, com os tributos pagos sendo devolvidos às entidades em 90 dias para reinvestimentos nas entidades de assistência social filantrópicas.
11: Desenvolvimento regional.
1: Comissão Especial aprova aumento de repasses para municípios e criação de fundos para Sul e Sudeste. A repórter Noelle Nobre tem os detalhes.
12: Uma comissão especial da Câmara dos Deputados aprovou uma proposta de emenda à Constituição que aumenta o Fundo de Participação dos Municípios, o FPM, e cria fundos específicos para o desenvolvimento das regiões Sul e Sudeste. O parecer aprovado é do deputado Arnaldo Jardim, do Cidadania de São Paulo. A medida eleva de 50 para 53% a parcela da arrecadação federal de impostos que deve ser dividida com estados e municípios. Isso garantirá às prefeituras uma quarta parcela extra de 1% do FPM a ser paga anualmente no mês de março. O relator, Arnaldo Jardim, acredita que os municípios hoje estão sobrecarregados.
13: A Constituição de 88 dá um sinal, mas a prática acabou se revelando ao contrário. Houve uma reconcentração de recursos na União. E isso não foi acompanhado da divisão de responsabilidades. Todas as novas políticas foram no sentido de repassar responsabilidades aos estados e municípios.
12: Além do reforço para as cidades, a proposta cria fundos constitucionais de financiamento para o Sul e o Sudeste, nos moldes do que já existe para o Norte, o Nordeste e o Centro-Oeste. Cada um desses novos fundos receberá 1% da arrecadação federal para financiar o setor produtivo local. Para evitar um choque nas contas públicas, a implementação será gradual, 0,5% em 2027 e o valor integral em 2028. A estimativa é que em 2028, cada novo fundo regional e o aumento do FPM representem separadamente um aporte de mais de 11 bilhões de reais. Agora, a proposta segue para o plenário da Câmara, como lembrou o presidente da comissão especial, deputado Cobalcini, do MDB de Santa Catarina.
14: A gente tem que agora fazer uma construção além daquela que nós construímos aqui na comissão especial. Precisamos estender para o Brasil.
12: A proposta que aumenta os repasses para os municípios e cria fundos de desenvolvimento para as regiões Sul e Sudeste precisa ser votada em 2 turnos no plenário antes de seguir para análise do Senado. Da Rádio Câmara de Brasília, Noelle Nobre.
11: Saúde.
0: Paulo Soares. Soares, do Podemos de São Paulo, faz um apelo pela continuidade dos atendimentos no Hospital e Maternidade São José, de Barra Bonita. Ele alerta que o fechamento do pronto atendimento da unidade pode sobrecarregar outros hospitais e comprometer a assistência na região.
8: Paulo Soares também defende a atualização da tabela do SUS e mais investimentos na rede pública de saúde. Segundo o parlamentar, o financiamento adequado é essencial para garantir o funcionamento dos hospitais filantrópicos e das Santas Casas.
11: Justiça.
0: Deputados aprovaram regime de urgência para o projeto que equipara o ódio às mulheres ao crime de racismo. O repórter Antônio Vital explica.
5: Depois de muito debate em plenário, a Câmara dos Deputados aprovou regime de urgência para o projeto já aprovado pelo Senado, que prevê punições para a prática de misoginia, como é chamada a prática de ódio, desprezo ou preconceito contra as mulheres. O projeto inclui o crime de misoginia na mesma lei que já pune com pena de 2 a 5 anos de prisão sem direito à fiança, discriminação ou preconceito de raça, cor, etnia, religião ou procedência nacional. A coordenadora do grupo de trabalho que analisou a proposta, a deputada Tabata Amaral, do PSB de São Paulo, apresentou nova versão para o texto no início de junho, com alterações na proposta aprovada pelos senadores. Ela alterou principalmente a definição de misoginia. Tabata Amaral retirou os termos ódio e aversão previstos no projeto do Senado para caracterizar a misoginia. Na nova versão, misoginia é descrita como a prática, a indução ou a incitação de menosprezo ou discriminação contra a mulher, que promova violência, negue sua igualdade de direitos ou ofenda sua dignidade em razão da condição de mulher. O texto aprovado pelo grupo de trabalho também prevê que o juiz poderá suspender temporariamente conta ou perfil na internet que estimular violência contra a mulher. No plenário, o regime de urgência foi aprovado com 293 votos favoráveis e 158 contrários, depois de muita discussão. Deputados da Frente Parlamentar Evangélica manifestaram preocupação com a possibilidade de pregadores religiosos serem enquadrados no crime de misoginia. Outros deputados disseram que a definição do crime é vaga e pode motivar censura. Foi o que disse a deputada Júlia Zanatta, do PL de Santa Catarina.
15: Ainda temos termos muito vagos que deixam a critério do juiz e isso acaba numa perseguição. Me parece sim que é para perseguição religiosa, para calar opositores, mulher que é bandido na cadeia.
5: O texto do grupo de trabalho também aumenta as penas de calúnia, difamação e injúria quando praticados no contexto de violência familiar e dobra a pena para postagens com incentivo à violência contra a mulher quando praticados na internet com o fim de obter lucros. A deputada Tabata Amaral, coordenadora do grupo de trabalho, disse que está ouvindo liderança dos partidos para chegar a um texto de consenso. Ela defendeu punição para quem incentiva a violência contra a mulher.
15: A gente vê o número de homicídios no Brasil cair, mas o número de feminicídios aumenta. E nós precisamos dar uma resposta. E essa resposta passa por enfrentar grupos de ódio que estão se articulando, especialmente no submundo da internet. Grupos de ódio que entenderam que você incentivar o estupro, você incentivar a violência, você atacar uma mulher, infelizmente, é uma forma de ganhar dinheiro, é uma forma de viralizar, é uma forma de vender um curso.
5: Com o regime de urgência, o projeto que prevê pena de até 5 anos de prisão para quem praticar o crime de misoginia pode ser votado diretamente no plenário da Câmara sem passar pelas comissões permanentes da Casa. Da Rádio Câmara de Brasília, Antônio Vital.
11: Relações Exteriores.
8: Alencar Santana, do PT de São Paulo, critica a suposta submissão de políticos brasileiros a interesses estrangeiros, citando uma correspondência oficial de autoridade externa que trata da possibilidade de uma equipe de transição governamental brasileira ser colocada à disposição de outra nação.
0: Alencar Santana afirma que o documento menciona a entrega de riquezas estratégicas e de tecnologias como o PIX. Ele classifica a hipótese como traição à pátria, alerta sobre o risco de interferência externa nas eleições e defende uma postura firme na defesa dos interesses do Brasil.
8: Termina agora o Jornal Câmara dos Deputados, produzido pela Rádio Câmara, com trabalhos técnicos de Wellington Teles e apresentação de Cibele Comanetti e Márcio Aquilissardi. Uma boa noite para você.
0: Boa noite e a Voz do Brasil volta amanhã.

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1: 8 horas em ponto.
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1: 8:32.
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